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0: Bom dia, são 2 horas.
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0: Bom dia, são 3 horas.
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Bom dia, são 4 horas. 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

Bom dia, são 5 horas. 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

Bom dia, são 6 horas. 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

mulheres são a coisa mais bonita do mundo. 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
1: Bom dia, são 8 horas.
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Olá a todos, sejam bem-vindos a mais um bloco informativo. Pinhel assinala 256 anos de elevação à cidade com uma aposta na mobilidade elétrica. 7 distritos do continente sob aviso amarelo na quarta-feira devido à chuva.

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9: Olá a todos. Pinhel assinalou esta terça-feira os 256 anos da sua elevação à cidade. O Dia da Cidade ficou marcado pelas habituais cerimónias comemorativas, com destaque para a sessão solene e para a bênção de 9 autocarros elétricos que vão ficar ao serviço da comunidade escolar. Ângela Guerra, Presidente da Assembleia Municipal de Pinhel, destacou o caráter de reflexão da cerimónia enquanto momento de análise do percurso de Pinhel.
10: Esta cerimónia anual presta-se a uma inevitável reflexão sobre a identidade do nosso território, do nosso povo, do nosso município. E este dia inspira-nos a uma reflexão sobre o passado, o presente e o futuro da nossa comunidade, feita de um povo singular, de instituições sociais, desportivas, culturais, recreativas, dinâmicas, de pequenas e médias empresas, com história e com sucesso, de serviços próximos dos seus utentes, escolas geradoras de conhecimento, de jovens com valor reconhecido dentro e fora das fronteiras do nosso concelho. Celebremos, pois, caros amigos, celebremos esta nossa terra com séculos de história, de pessoas com uma identidade construída ao longo de gerações e um território que soube muitas vezes, perante circunstâncias difíceis, resistir, adaptar-se e seguir em frente. Celebremos um património feito de memória, de trabalho, de sacrifício e de esperança no futuro. Talvez não exista melhor palavra para definir Pinhel do que aquela que há séculos acompanha o seu nome, o Falcão. O Falcão representa a nossa audácia na história da independência nacional e da adesão ao movimento patriótico do mestre Davis. Representa a vigilância e galhardia de uma terra de fronteira. Representa a coragem dos homens e das mulheres que aqui viveram quando a fronteira era um sinónimo de perigo, de guerra e de incerteza. Representa uma cidade e chega ao século XXI com a determinação de transformar a sua memória num futuro diferente de todos os territórios que nos rodeiam. E nas funções que particularmente a mim me cabem, de sob o olhar atento da Assembleia Municipal, que representa a voz do povo, a voz de todas as pessoas do concelho, garantirmos que estamos sempre presentes e unidos na diversidade. E que também salvaguardamos que nas decisões que se tomam neste órgão deliberativo se estrutura a força da união de todas as suas freguesias, de todos os cidadãos, a identidade de cada pedacinho do nosso território, urbano e rural, nestes nossos quase 485 km². Uma cidade que nunca foi mera espectadora dos acontecimentos. Pinhel fez história e faz parte da história de Portugal.
9: A Presidente da Assembleia destacou a importância de olhar para o passado, o presente e o futuro de Pinhel, valorizando o património e continuando a construir uma cidade de todos.
10: Valorizar o património histórico, cultural e natural que nos distingue, atrair pessoas, investimento e oportunidades. Criar condições para que os jovens possam construir aqui os seus projetos de vida, continuar a fazer de Pinhel uma terra de ambição, de qualidade, de vida e de esperança, confiando que celebrar o Dia da Cidade é, pois, celebrar a maturidade cívica e política de todos os pinhelenses. Senhora Presidente da Câmara Municipal de Pinhel, celebrar o Dia da Cidade é, assim, recordar o passado, pessoas, obras, memórias, dias festivos, mas dias mais difíceis também. Mas é, acima de tudo, afirmar a confiança do nosso trabalho coletivo, na nossa forma distintiva enquanto comunidade, naquela diferença que nos enche o peito e é aqui que respiramos melhor e nos traz ano após ano após ano até cá, até ao sítio que nos faz sentir verdadeiramente em casa. Voamos pelo mundo, mas é só aqui que nos sentimos verdadeiramente na nossa casa. E porque a história que hoje homenageamos não pertence apenas aos que nos antecederam, pertence também a todos aqueles que diariamente constroem o presente e ajudam a escrever o próximo capítulo desta cidade. Termino, como sempre, com uma mensagem de esperança.

0: mudança. Viver implica tomar decisões a todo momento. Escolher umas coisas em detrimento de outras, sendo que são essas decisões que definem o rumo que damos às nossas vidas. 256 anos de história merecem que continuemos a dar o nosso melhor. Pinhel Falcão, guarda-mor do reino e senhorios de Portugal, orgulhosamente do seu passado, orgulhosa do seu passado, do alto das suas torres do castelo e confiante no seu presente, mantém-se determinada a construir o seu futuro, o nosso futuro. Que saibamos continuar a fazer de Pinhel uma terra de bem-estar, de saúde, de riqueza económica, de futuro para os nossos filhos e netos e de profundo orgulho para todos os pinhelenses. Parabéns a Pinhel por tudo o que até hoje alcançamos. Vivas sempre, mas sempre, Pinhel.
1: Daniela Capelo, Presidente da Câmara Municipal de Pinhel, recuperou as palavras de Francisco do Nascimento Silveira para lembrar que a cidade de Pinhel recebeu à sua história uma importante herança, mas também a responsabilidade de continuar a escrever o seu futuro.
2: Pinhel, cidade nova, vila antiga, por honra paternal é sublimada, dos túrbulos e vetões a forte liga, em sítio singular a ver fundada. Neste excerto retirado do coro das musas de Francisco Nascimento Silveira, que muitos pinhelenses reconhecem e se lembram de encontrar reproduzido num dos locais mais emblemáticos da nossa cidade, o Parque Municipal da Trancheira, encontramos as palavras que hoje, 256 anos depois de Pinhel ter sido elevada à cidade, continuam a interpelar-nos. Porque Pinhel é verdadeiramente uma cidade nova com uma alma antiga. Uma cidade que recebeu da história uma herança extraordinária, mas que tem, perante o futuro, a responsabilidade de continuar a escrever a sua própria história. E hoje, nesta data em particular, celebramos aquilo que fomos, aquilo que somos e aquilo que queremos continuar a ser. Somos uma cidade nova na dignidade que lhe foi conferida, mas antiga nas suas raízes. Antiga nas suas pedras que mostram de forma única e singular as histórias da história gravadas há mais de 20 mil anos. Antiga nas suas muralhas que carrega a responsabilidade e o orgulho da defesa da nacionalidade e que podem ecoar para lá da Serra da Marofa. Aqui, em Pinhel, foi sempre Portugal. Antiga nas memórias e no saber que cada geração reconheceu da anterior e recebeu da anterior e que nos permitem continuar a encontrar as nossas tradições e o fundamento do nosso ser e reconhecer Pinhel no seu azeite, numa garrafa de vinho, num bolo esquecido, num cabrito assado, num cuscurel ou numa exuberante cavaca. Mas também antiga na ambição de construção de um território vivo, dinâmico, que possa orgulhar os pinhelenses do seu passado, mas também do seu presente e do seu futuro.
1: Para a autarca, o grande desafio passa agora por construir uma cidade que acredite naquilo que pode ser e no seu potencial de futuro.
2: Quem respeita verdadeiramente a história não tem medo do futuro. E Pinhel não pode ser apenas a cidade que recorda aquilo que foi. Tem de ser a cidade que acredita naquilo que pode ser. É esse o nosso grande desafio. Um território que seja capaz de criar oportunidades para os nossos jovens, de atrair investimento. Conselho capaz de apoiar quem empreende, quem trabalha, quem produz, quem cria. Um conselho onde seja bom nascer, viver e onde seja possível ficar. E onde aqueles que partiram possam sempre encontrar razões para regressar. Mas queremos também um concelho e uma cidade que não perca a sua alma, porque podemos e devemos modernizar, podemos e devemos crescer, mas nunca poderemos permitir que esse crescimento nos faça esquecer quem fomos e quem somos. Pinhel tem de avançar sem deixar ninguém para trás e sem prescindir da sua identidade. E é aqui que a palavra comunidade ganha todo o seu significado.
1: Daniela Capelo diz acreditar nas pessoas de Pinhel e na sua capacidade de construir um futuro melhor, uma visão que afirma que se traduz no investimento em novas acessibilidades. A variante da ligação da ER-324 à zona industrial de Pinhel e na melhoria dos transportes escolares.
2: Porque acreditamos profundamente que Pinhel tem futuro. Acreditamos na sua localização privilegiada, acreditamos que o seu património edificado e natural são um fator de atratividade e desenvolvimento, acreditamos que a sua capacidade económica gera riqueza, acreditamos

0: nas suas instituições que salvaguardam os mais frágeis, preparam e empoderam as nossas crianças e jovens e salvaguardam a estabilidade democrática. Mas, acima de tudo, acredito nas pessoas de Penhel. É nelas que está a nossa maior força. É para elas, é para nós. E hoje inauguramos mais um acesso à sede de Conselho, garantindo a execução de um troço da variante que as estradas de Portugal deixaram por fazer desde o início da década de 90. É pelos penhelenses, nomeadamente pelas gerações mais novas, aquelas que têm o futuro nas suas mãos, que vamos dentro de minutos inaugurar a nova rede municipal de transportes escolares.
1: Uma das particularidades desta celebração dos 256 anos de elevação à cidade prende-se com uma nova rede de transportes escolares que passa a contar com 9 autocarros elétricos.
0: Garantindo, através da captação de financiamento do Plano de Resiliência e Recuperação e de investimento do município, que os nossos alunos passam a ser transportados com todas as condições de segurança e comodidade. E esta aposta é também um compromisso que o município assume. Um compromisso com a transição para uma frota de veículos mais sustentável, menos poluidora e com substância um vínculo, acima de tudo, com um futuro que se quer mais limpo, mais verde, mais comprometido ambientalmente.
1: As comemorações ficaram ainda marcadas pela inauguração da variante da ligação da ER-324 à zona industrial de Penhel. O programa do Dia da Cidade culminou com o espetáculo Em Casa da Amália, no Largo dos Combatentes. A terminar, 7 distritos de Portugal continental vão estar esta quarta-feira sob aviso amarelo devido à previsão de períodos de chuva ou aguaceiros, que poderão ser por vezes fortes. O aviso amarelo vai para os distritos de Viseu, Porto, Vila Real, Viena do Castelo, Aveiro, Coimbra e Braga, que vai estar em vigor entre as 9 e as 3 da tarde de quarta-feira. O nível amarelo é o menos grave de uma escala de 3 e é emitido sempre que existe uma situação de risco para determinadas atividades dependentes da situação meteorológica. O IPMA prevê aguaceiros fracos até o final da tarde desta terça-feira, em especial na região norte e centro. Quanto às temperaturas, vão oscilar entre os 13 graus na Guarda, os 19 em Aveiro, máximas 20 na Guarda e 28 em Beja.
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1: Bom dia, são 9 horas.
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começamos com Virgem. Virgem está com a Torre que lhe diz para não ter medo e começar de novo, é isso mesmo. E o número da sorte é o 16. Agora Touro, Touro está com uma carta que é o 10 de espadas, que indica solidão. Anime-se, saia com os seus amigos, vamos lá divertir. E o seu número da sorte é o 6. Agora Caranguejo está com o dependurado, que significa que está a atravessar assim um período difícil. Tenha calma que na vida tudo passa, até nós passamos. Esta é a pura verdade e o seu número da sorte é o 12. Gêmeos, Gêmeos, esse grande signo, não é? É maravilhoso. Está com 9 de espadas, que diz para ser mais otimista e tudo vai correr muito melhor. Eu vou ser, você também, boa! O número da sorte, o nosso número da sorte é o 5. Já Sagitário está com 7 de paus, que diz para evitar as discussões. Portanto, mantenha a calma. Com calma tudo.

se resolve. E o número da sorte é o 29. Agora, Leão, com o ermita, que diz que as respostas que você procura, sabe onde é que estão? Estão dentro de si. Ah, pois é, pois é. E o número da sorte é o 29. Quanto a Carneiro, está com o 7 de espadas, que significa que é uma boa fase para traçar novos planos. Vamos a isso? O número da sorte é o 35. Escorpião, com o 7 de copas, que aconselha a estar atento aos seus sonhos. Faça isso. O número da sorte, 43. Agora, Peixe, com o 3 de ouros, que significa que deve usar o seu poder de forma positiva. Vamos a isso? E o número da sorte é o 3. Agora, Aquário, está com o 10 de

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8: Bom dia, são 10 horas.
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Olá para todos, bom dia, bem-vindos aos Discos Pedidos. Quarta-feira, 26 de agosto, que mais parece segunda. É verdade, depois da pausa do feriado municipal aqui para nós em Pinhel, hoje estamos assim meio confusos com o dia da semana em que nos encontramos, mas já é quarta-feira. Começa agora o programa em que os ouvintes podem fazer escolhas musicais, também, se assim o entenderem, podem fazer dedicatórias. Têm 2 horas pela frente e podem fazê-lo através do 271-413-310, do 96-722-2212 e também do 917-845-008. Estas são as formas que têm de fazer a sua participação e eu, Ana Varela, estou aqui à espera da sua chamada. Começo com Álvaro de Castro, Bem Me Quer, Mal Me Quer.

0: Ora, depois de Bem Me Quer, Mal Me Quer, de Álvaro de Castro, vou atender o primeiro participante de hoje, ou a primeira participante. Olá, bom dia, Anabela.
1: Bom dia.
0: Tudo bem contigo?
1: Está, o tempo está melhor.
0: Está fresquinho, não é, Anabela? Gostas mais do tempo?
1: Está.
0: Gostas do tempo mais fresco, é isso?
1: É.
0: É assim, intermédio, nem muito fresco, nem muito quente, já percebi. Anabela, e qual é a música?
1: Exatamente.
0: E qual é a música que queres ouvir?
1: Pode ser, Tânia.
0: Com que tema?
1: Uma qualquer.
0: Ok, certo, Anabela. Então, dedicatória para quem?
1: É para o meu marido, para as minhas duas cunhadas, para a família, para o primo Fausto e para as primas do Luxemburgo e para o meu tio Moquinhas e para a Vina de Paula, para a Dona Emília, para a Dona Ivone, para o Leonor, para a Ivone, para a Esmeralda da Basterra, para a São José de Penhaforte, para o seu irmão de Penhaforte, para o seu Carlos que é tão bom, para o seu Anteu e para a Dona Urbes, e para o resto dos 20 participantes, e bons beijinhos para vocês as duas.
0: Obrigada, Anabela. Um beijinho, bom dia.
1: Beijinho.
0: Até logo.

0: Senhor Antero, bom dia.
1: Bom dia, com alegria, dona Ana.
0: Bom dia, tudo bem consigo?
1: Graças a Deus, onde é que tem mais tempo para vocês não tiverem que descansar, também é preciso, não é?
0: Ontem foi feriado e já sabem que aos feriados nós só temos
1: Pois,
0: notícias.
1: exatamente, é óbvio que eu compreendo.
0: Senhor Antero, então, para quem é que quer dedicar o Jorge Ferreira?
1: Primeiro lugar para a minha esposa, que eu mando um carinho, para toda a família, para a minha cunhada Manuela e Manela e Celina, Jorge e Joaninha, da França, e para o Bruno da Almeida e esposa e filhas, para a minha cunhada Paula Pereira, Guaragão e família, para a Anabela, que inaugurou o Rio, para o Luís Ramos das Frechedas, e para o Chico Pedrinha, para o Pedro da Torre, e para todos os ouvintes e participantes, para o Sr. Fausto Peixes, que ontem não ouvi, e para a família, com um forte abraço.
0: Ora,
1: Muito bem, para todos os ouvintes e participantes, e para vocês um grande beijinho e boa continuação. Até
0: senhor
1: mais.
0: Antero, igualmente, um bom dia também para si, tudo de bom.
1: Igualmente, Margarida.
0: Adeus, obrigada, um bom dia. Então, o pedido do senhor Antero, vamos ouvir Jorge Ferreira, era pouco e acabou-se.

0: E tempo agora de atender mais alguém, Sr. Fausto, bom dia.
1: Bom dia, meu bom dia.
0: Bom dia, está tudo bem consigo, Sr. Fausto?
1: Tudo bem, já fiz as pazes com as minhas filhas, já está tudo bem.
0: Ora, Sr. Fausto, ainda bem. Olhe, ficamos muito contentes por saber isso, ficamos mesmo muito contentes. Nunca é bom quando as famílias estão desavindas.
1: Elas pediram desculpa por tudo que fizeram.
0: Pronto.
1: Agora está tudo bem.
0: Ainda bem, Sr. Fausto, e que assim se mantenha sempre, está bem, Sr. Fausto?
1: Exatamente.
0: Olha, nós ficamos muito felizes mesmo, porque sabemos que esta era uma situação que lhe estava a causar muita angústia a si, portanto, ficamos muito contentes por perceber que está tudo bem. Sr. Fausto, vamos então à dedicatória.
1: Ora, para as minhas filhas Vera e Sónia, para a Gisela, para os sportinguistas e para os da minha terra das Chãs, todos, para o Luís das Gouveias, para o Lar das Chãs, para o Sr. Antero, com um grande abraço, para o Primo Luís das Feixeiras e para a Prima Anabela, José Carlos Valdemouro, Dona Ivone de Pinhel, Ana da Papelaria da Amadora, para a Paula de Valdemouro, para o Sr. Armando da Cinco Vila, para o Sr. José António da Menoita, para o Sr. Morgado de Pinhel, para a Dona Nina de Paula e para a Dona Ana da Mesquitela, para a Dona Nina de Pinhel, para a Dona Preciosa de Coimbra, para o meu amor, que hoje vai-me apagar o almoço já, ela
0: Ora,
1: já
0: que
1: me deu conta.
0: bem.
1: Meu amor, vai-me apagar o almoço já hoje.
0: Ora, muito bem.
1: E para a Dona Esmeralda de Abastendas e para o Nelson e para as meninas da rádio.
0: Obrigada,
1: E
0: Sr.
1: até
0: Fausto.
1: logo.
0: Até logo, um beijinho, bom dia e um bom almoço na companhia do seu amor. Até logo.
1: Obrigado.

0: Atendo agora à Dona Isabel. Bom dia.
1: Bom dia.
0: Bom dia, Dona Isabel. Tudo bem com a senhora?
1: Tudo bem comigo e com a menina Ana e a menina Sofia? Como
0: Também.
1: vão?
0: Tudo bem connosco também. Obrigada.
1: É o que
0: É
1: interessa.
0: isso, é isso. Dona Isabel, então para quem é que quer deixar dedicatória na manhã de hoje?
1: Olhe, como de hábito, para toda a família, participantes e ouvintes, e para vocês as duas, um grande beijinho.
0: Obrigada da nossa parte. Um beijinho também para a senhora. Até logo.
1: Até logo.
0: Até logo. A pedido da Dona Isabel, vamos ouvir a canção da família do Starlight.

0: Antes das notícias das 10h30, converso ainda com a Joaquina. Olá, bom dia.
1: Bom dia, André.
0: Bom dia, Joaquina. Está tudo bem consigo?
1: Tudo.
0: Ora, ainda bem. Joaquina, anda a vindimar?
1: Andava, sim.
0: Ai, está a chover para aí, ou não?
1: Começou agora.
0: Oh, que... aqui também está a ficar mais escuro. Não tarda, está a chover. É uma chatice andar a trabalhar à chuva. Joaquina, vamos ouvir o Marco Paulo para dedicar a quem?
1: Para dedicar aqui só para o Presidente da Gata, aí para a rádio, para a Vitela, e para toda a gente que estiver a ouvir.
0: Joaquina, um beijinho, bem-haja pela sua participação, bom trabalho. Adeus, até logo. Depois de Marco Paulo, vamos às notícias.

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1: Nesta manhã de quarta-feira, 26 de agosto, com períodos de chuva ou aguaceiros que podem ser por vezes forte no norte e no centro, com uma descida da temperatura, em especial da mínima, atualizamos as notícias. Sofia, a esta hora, o que tens para nós?
2: Olá, muito bom dia mais uma vez, Ana, e a todos os nossos ouvintes. Ainda vou falar sobre tudo aquilo que aconteceu no dia da cidade, portanto, ontem, 25 de agosto, no decorrer das comemorações do dia da cidade de Pinhel, assinalado na passada terça-feira. O antigo presidente da Câmara Municipal, Rui Ventura, foi distinguido com a Medalha de Mérito pelo exercício de 3 mandatos consecutivos, entre 2013 e 2025, à frente dos destinos do concelho. Visivelmente emocionado, Rui Ventura agradeceu a distinção, começando por dizer que há momentos que as palavras são pequenas para aquilo que sentimos. Diz também o antigo autarca que os cargos têm um princípio e um fim, mas o compromisso pela terra não. A sessão solene do Dia da Cidade ficou também marcada pela atribuição de medalhas municipais de

0: indicação aos funcionários do município que se aposentaram durante os anos 2025 e 2026, numa forma de reconhecer os anos de serviço prestados à autarquia. A cerimónia incluiu também a atribuição de medalhas municipais de mérito a antigos presidentes da Junta de Freguesia, que cumpriram 3 mandatos consecutivos, e a mesma distinção foi atribuída a Albertino Tomé, a título póstumo, que faleceu durante o exercício do seu 2º mandato, numa homenagem que pretendeu reconhecer o trabalho e a dedicação ao serviço da sua freguesia e comunidade. As comemorações do Dia da Cidade ficam também marcadas pela apresentação do projeto da Ponte do Saltador, uma infraestrutura apontada pela Presidente da Câmara como um importante investimento para o Conselho. A apresentação permitiu dar a conhecer o projeto, as principais características da futura ponte, reforçando a aposta do município penhelense na melhoria das acessibilidades e também ligação entre diversas e diferentes zonas do Conselho de Pinhal.
1: Sofia, obrigada pelas notícias. Ao meio-dia e meia atualizamos a informação. Para já continuamos com o programa de Discos Pedidos.
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1: E por aqui também já chove. Tenho já o primeiro participante desta segunda parte, prontíssimo para participar. Olá, Sr. José, bom dia. Querem ver que já lá não está? Sr. José António, bom dia. Ora, portanto, estamos naquela fase em que o Sr. José António nos ouve, mas nós não o ouvimos a ele. Não sei muito bem o que é que acontece com o telefone do Sr. José António, que às vezes dá-lhe aqui assim uma coisinha estranha. Sr. José António, bom dia.
3: Bom dia, eu ouvia bem.
1: Pois, mas eu assim é que não ouvia. Agora sim já está novamente. Então, tudo bem consigo?
3: Tudo.
1: Ainda bem.
3: Possível, está tudo bem.
1: Ainda bem. Então, e vamos ouvir o Júlio Iglesias?
3: Exatamente. Ora, a dedicatória é para as netinhas, para o neto, para as noras, para os filhos, para a esposa. Um abraço para o João Bombeiro, para o seu Fausto, para o Luís, para si e para os seus, para quem trabalha nessa magnífica rádio. Até logo e bom apetite para o almoço.
1: Ora, muito obrigada pela participação e também pela dedicatória. Um beijinho, até logo.
3: Até logo. Até logo.

0: E agora atendo o Carlos. Bom dia, Carlos.
1: Bom dia, menina.
0: Bom dia, tudo bem consigo?
1: Sim, comigo está tudo bem. Quem está mal é o outro.
0: Então é o tempo.
1: É, exatamente, mas como eu não conheço, não faz mal nenhum.
0: Ora, Carlos, vamos ouvir os The Stranglers com o tema Always the Sun, com dedicatória para quem?
1: Olha, primeiro lugar é para mim. Depois é para a Nina, para o seu Borgado, para a Dona Elda Mesquitela e Armando, para Dona Ivone, para o Luís e a Anabela, para a Dona Dina de Paula, para a Dona Preciosa de Coimbra e já para o São Luís das Gouveias e para vocês está tudo para agora.
0: Obrigada, Carlos, pela participação. Bom dia.
1: Bom dia, até logo.
0: Bom dia, até logo.

Depois de Always the Sun, vamos ouvir os Beatles, o tema que foi pedido, aliás, os artistas que foram pedidos pelo Vítor da Guarda. Ora, vamos aqui só procurar a mensagem do Vítor. Ele dedica para o Sr. João dos Chãos. O Vítor, então, da Guarda. Ora, de Beatles, vamos ouvir na manhã desta quarta-feira, agora ia dizer segunda-feira, na manhã desta quarta-feira, vamos ouvir All You Need Is Love.

0: E agora a Soraya vai deixar aqui uma participação de feliz aniversário. Olá, Soraya, bom dia.
1: Bom dia.
0: Bom dia, tudo bem, Soraya?
1: Está tudo.
0: Foi festa rija ontem.
1: Oi.
0: Ora, ainda bem, assim é que é. A Soraya que me disse, oh, eu quando lhe perguntei quem é que fez anos, foi o marido que fez ontem, mas nós não estávamos cá. Pois não. Oh,
1: Pois
0: no dia
1: não.
0: 25 de agosto nós nunca estamos cá. É feriado municipal, nós não trabalhamos. Portanto, a dedicatória fica para o dia de hoje, não é, Soraya?
1: É exatamente.
0: Olhe, também se pensar positivo, é festa mais tempo.

0: verdade.
1: É celebração durante mais tempo. Soraya, é, então vamos ouvir o Emanuel para dedicar a quem? Ao marido?
0: É só para o meu marido, a minha cara metade, que gosto muito dela, e sei assim, por um ano de cada vez.
1: Mas por muitos anos, um ano de cada vez, mas por muitos anos. Soraya, eu já lhe disse assim em privado, mas digo-lhe agora também aqui para, na nossa emissão, deixamos um beijinho de parabéns para o marido.

0: Atendo a Dona Esmeralda. Olá, bom dia. Bom dia, Dona Esmeralda. Dona Esmeralda, bom dia.
1: Bom dia.
0: Bom dia, tudo bem consigo?
1: Ai, estava aqui a falar. Sim, e as meninas também estão bem.
0: Também, muito obrigada. Dona Esmeralda, ora, vamos ouvir a Chiquita para dedicar a quem?
1: Para dedicar ao meu marido, aos meus três filhos, a vocês aí, e à Preciosa, e aos meus afilhados, ao Sr. Fausto, ao Luís das Bobeias, e para todos, os ouvintes e participantes.
0: Dona Esmeralda, obrigada pela sua participação. Um beijinho, bom dia.
1: Bom dia,
0: Bom
1: igualmente.
0: dia, obrigada.
1: Bom dia.
0: E agora, para terminar esta primeira hora, atendo a Gisela. Olá, bom dia.
2: Bom dia.
0: Tudo bem consigo, Gisela?
2: Tudo bem?
0: Então, que música é que quer ouvir?
2: Olha, eu queria ouvir uma da Romana.
0: Com certeza, uma qualquer.
2: Pode ser.
0: Então, para dedicar a quem?
2: Olha, quero dedicar para o meu marido, para o pessoal da Quinta da Muxagata, coitados que agora já lá têm água.
0: Pois é, até há
2: Está a
0: pouco
2: chover
0: tempo
2: muito.
0: queixávamos-nos que estava muito calor. Pois agora,
2: Boa.
0: olha.
2: É muito chato, para as vindimas é muito chato.
0: É verdade,
2: É horrível. Mas pronto, tem que ser, não é?
0: é. É.
2: E para o Sr. Fausto, para a minha colega Bernadette e para o seu grupo de trabalho, para todos os participantes e ouvintes, e é para vocês com um beijinho grande.
0: Obrigada, Gisela. Um bom dia, bom trabalho, até logo.
2: Tchau, beijinhos, obrigada,
0: Até
2: tchau.
0: logo. E não me posso despedir desta primeira hora do programa de discos pedidos sem fazer a dedicatória da Paula. Quando eu disse que era a última participação, era em direto, obviamente, a Maria da Paula. Ai, a Maria da Paula. A Paula do Bargão pediu para ouvir a da Safira, para dedicar a toda a família, em especial à sua Maria da Luz, que ama muito, com rápidas melhoras. Dedica a amigos, ouvintes, participantes, a uma pessoa especial, à Jéssica Família, à Dona São, à Edith Dias, à Dona Hilda, à Manuela em França e Família, ao Antero Lourdes e também para nós aqui. Ora, também nós deixamos um beijinho de rápidas melhoras para a pequena Maria da Luz e um beijinho à Mama Paula. Depois destes três temas musicais, regresso para a segunda hora de Discos Pedidos. Temos Chiquita, Romana e Safira.

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6: Bom dia, são 11 horas.
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1: Ora, já passa das 11 da manhã e, portanto, já está no ar a segunda hora do programa de discos pedidos. Assim, recordo os nossos ouvintes que podem fazer uma vez mais as vossas escolhas musicais até bem perto do meio-dia. Não percam tempo, não se atrasem, porque depois podem já não conseguir fazer a vossa participação. Portanto, venham todos daí marcar 271-413-310, 96-722-2212 ou ainda 917-845-008. Atendo em direto, sem saber com quem vou falar. Olá, bom dia.
2: Olá, bom dia.
1: Bom dia, Paula, bem disposta?
2: Bem disposta.
1: Ainda bem. Ó, Paula, qual é a música que quer ouvir?
2: Olha, Leandro e Leonardo.
1: Temporal de Amor, para dedicar
2: Sim.
1: a quem?
2: Olha, para dedicar a toda a minha família, todos os ouvintes e participantes, um grande beijinho aí para a Ana e para a Sofia, tudo de bom.
1: Obrigada, Paulo, um beijinho, bom dia, até logo.
2: Então vá, adeus, bom
1: até
2: dia,
1: logo,
2: está cá a chover
1: dia.
2: Muito.
1: Agora, aqui também começou a chover, que já se vê ali da janela toda molhada, portanto...
2: Sim, chove aqui, chove bem.
1: Já está a chover com intensidade. Paula, um beijinho, desde que não venha com mais força para estragar mais nada, não vale a pena.
2: Ah, sim, agora está a cair bem caidinha, não há vento, está a cair bem.
1: Ora, se for assim, dá jeito, não é?
2: É verdade.
1: Paulo, um beijinho, até logo.
2: Então vá, adeus, até logo, adeus.

0: José Marcos, pela cidade mais alta também chove?
1: Também chove, e bastante agora.
0: Dizia, a meteorologia dizia que agora iríamos ter... O senhor José está a calcar nas teclas do telefone e eu estou aqui a ouvir este pi, pi, pi, pi, pi, pi. Senhor José, está-me a ouvir agora? Senhor José, está a carregar nas teclas do telefone?
1: Não.
0: É que estávamos a ouvir aqui assim um pi, pi, pi. É das teclas
1: pois
0: do telefone.
1: Também eu estava a má ligação.
0: Olha, então vamos ouvir o Dante Tibério para dedicar a quem?
1: Para dedicar aos meus filhos, ao meu neto, aos meus amigos, à restante família, à vossa equipa da rádio,
0: obrigada.
1: A todos os ouvintes e participantes e a tudo.
0: Obrigada, Sr. José, pela participação. Bom dia. Até logo.
1: Bom dia. Continuação para vocês também.
0: Igualmente.

Depois de Dantibério com esta Luna, recordo que está a decorrer o programa de discos pedidos e que tem aqui a oportunidade de fazer a sua participação. Venha conversar um bocadinho comigo, venha trocar dois dedos de conversa, já que hoje não dá para fazer grande coisa lá fora, porque até está a chover. Falando em chuva, ora vamos ouvir o Eduardo Santana com o tema Tá de Chuva, é verdade.

0: Gosto tanto desta música do Eduardo Santana, Tá de Chuva, tanto que quando ela toca, eu ponho-me logo a cantarolar aqui por estes lados e depois ainda chove com mais intensidade, porque a pessoa aqui, pronto, fica assim um bocadinho desafinado. Olá, Cristina, bom dia.
1: Bom dia.
0: Bom dia, tudo bem consigo?
1: Tudo.
0: Oh, Cristina, gosta do Diogo Pissarra? Diga.
1: Pode ser.
0: Pode ser o Diogo Pissarra?
1: Sim.
0: Ora, então, vamos à dedicatória. Para quem?
1: Para o pessoal do Sanjão, para o pessoal da Agricultura e Alimentos e para quem nos ouve e para as meninas da Cadeia.
0: Ora, muito obrigada. Um beijinho.
1: Obrigada.
0: Adeus, obrigada, bom dia.

2713-10-96-722-2212-917-845-008. Números disponíveis aqui para a participação dos nossos ouvintes que têm hoje aqui ao dispor 2 horas de programa para compensar ontem que não houve programa de tudo, porque foi o Dia da Cidade. E que dia da cidade foi bastante preenchido. A Sofia já nos deu aqui alguns pormenores daquilo que aconteceu. Houve ação solene, houve homenagens, houve a benção da frota de transportes para os alunos do agrupamento de escolas de Pinhel, houve inaugurações, houve apresentações de projetos daquilo que se pretende ainda construir aqui na cidade. Portanto, foi um dia bastante preenchido. Depois, à tarde, houve o sunset, à noite houve o espetáculo em Casa da Amália. Ontem foi um dia muito preenchido, mas também já andavam a ser dias muito preenchidos desde o dia 8 de agosto, quando começaram as festas da cidade. Agora acalmamos aqui todos um bocadinho, recuperamos aqui um bocadinho a energia para depois enfrentar os próximos desafios que por aí vêm. Vamos ouvir Badocha, Volta Meu Bem. Volte também à sintonia da Rádio Elmo e à participação nos programas daqui. Eu estou à sua espera.

0: E agora vou participar com o Luís. Bom dia, Luís.
1: Bom dia.
0: Bom dia, de chuva, não é, Luís?
1: Chuva, olha, está bom.
0: Para estar em casa.
1: Posso ficar um exato?
0: É isso, é isso.
1: Olha, pobre que anda cá fora a trabalhar na vindima e
0: É
1: nessas
0: verdade.
1: coisas assim, é complicado.
0: É verdade, sim, senhora. Luís,
1: Eu já
0: então,
1: passei por isso e o que isso custa.
0: que música é que quer ouvir?
1: Quero o Tony Carreira com. Quem será?
0: Ok. Então, e dedicatória para quem?
1: A dedicatória para vós as duas, com um grande beijinho, e para a nossa Ana com rápidas melhoras, para o marido, para a dona Esmeralda das Rastelas, para a dona Emília, para o senhor Morgado com um grande abraço, para o senhor Carlos Castelo com um abraço, para a dona Peixão de Coimbra, para a Dina de Paula, para o Fausto da Amadora, para todos os ouvintes, participantes, todos com um bom almoço, um beijinho para vós e até já. Diz lá, até queres.
0: Tá bem, só um bocadinho então. Vamos ouvir o Tony Carreira com o tema Quem Será?

0: É vez de falar com a Teresa. Bom dia.
1: Bom dia, dona Ana.
0: Olá, deixa lá o dona de lado. Sou a Ana, basta. Tudo bem?
1: Tudo bem contigo.
0: Também, também. Teresa, ouvimos hoje Calema, correto? Confere?
1: Sim.
0: Então, com dedicatória para quem?
1: Dica para a minha família, para os meus amigos, para ti e para a Sofia, com bom resto de quarta-feira.
0: Ora, um beijinho, obrigada pela participação. Até logo.
1: Até logo.

Ontem à noite foi tempo de escutar fado. Ontem, o programa que é exibido na RTP em Casa da Amália veio até à cidade de Pinhel, trouxe até à cidade de Pinhel Linita Gentil, trouxe também Jorge Fernando, trouxe Anabela, veio também o André Amaro, que está a participar neste projeto, e trouxeram à cidade uma noite de muita animação, de muita alegria, muitos risos. Houve pessoas do público que foram chamadas também a participar, que subiram ao palco e cantaram. E eu, hoje, de uma forma assim muito simbólica, trago-vos este Caracóis da Amália Rodrigues. Recordo que este projeto em Casa da Amália é um projeto que junta pessoas que gostam deste estilo musical e que recriam aqui aquilo que acontecia muito, segundo contam, também em Casa da Amália, que era os convívios, as reuniões em que se conversava, em que se cantava, em que se passavam bons momentos. Vamos ouvir os Caracóis.

0: Apercebi-me ontem de que este programa, estes concertos em casa de Amália fazem muito sucesso. Confesso que nunca assisti a nenhum programa, nunca vi este programa. Tenho que fazer aqui o meu meia-culpa. Ontem ouvi várias pessoas falar maravilhas sobre este programa e já percebi que o da semana passada, que foi emitido na semana passada, foi gravado no Sabugal no início do mês de agosto e que foi um dos melhores programas da temporada, que foi magnífico. Foi isso que eu ouvi dizer. Não tenho qualquer dúvida que assim tenha sido. Ontem em Pinhel foi também muito, muito bom. Não tenho termo de comparação porque foi o único que vi. Não fiquei até ao fim, mas aquilo que vi eu gostei muito. Vou atender o próximo participante. Olá, bom dia.
1: Bom dia,
0: Ana. Sou a Ana.
1: Ah, Dona Ana.
0: Olá, Sr. Serafim, bom dia.
1: Vou dar mais baixo, por favor. Ah, Dona Ana, muito bom dia.
0: Bem, bom dia. Bem disposto?
1: Boazinho.
0: Ainda bem. Então, que música quer ouvir?
1: Queria ouvir Tombe da Neige.
0: Ora, agora não é Laneige, agora é a mesma chuva.
1: Não, é assim, é uma coincidência.
0: Senhor Serafim, é só para ouvir?
1: Só para ouvir.
0: Muito
1: pela
0: bem.
1: Liberdade, pela liberdade.
0: Obrigada pela sua participação, até logo.
1: Até logo.
0: Bom dia.

0: mudou de rádio, olha, não sei. Mas deve estar tudo bem.
1: Está bem. Pronto, é um beijinho para vocês todos aí, todos, como dizia o Papa Francisco, todos, não esquecer de nenhum.
0: É isso mesmo. Dona São, um beijinho, bom dia.
1: Ah, mas eu estava a falar da Amália, eu ouço esse programa quando dá, eu ouço sempre, eu gosto muito de ouvir.
0: Acredito, por acaso, lembrei-me da senhora e achei que a senhora iria, era um programa que gostasse de assistir.
1: Gosto, tem que dizer aquilo que é verdade.
0: Achei que sim. Dona Conceição, agora é esperar para ver quando é que saiu de Pinhão.
1: Sabe, eu sei que foi ontem aí, que eu sei que...
0: Aqui foi ontem.
1: Mas eu não fui porque eu não podia, sabe?
0: Pois, acredito. Olha, e quando...
1: É muita confusão, pois não tinha de cantar nem nada.
0: Olha, eu cheguei antes do concerto começar, já estavam as cadeiras todas ocupadas. Entretanto, a Câmara fez chegar mais cadeiras. Depois, havia...
1: Aqueles programas, para mim, é dos melhores a nível de cantorias, é o que eu mais gosto, é o fado que fica no coração.
0: Ainda bem que gosta e que assim pode assistir na televisão sem ter que se deslocar. Estava eu a dizer que ontem também foi um programa muito, muito participado, havia muita gente de pé, houve outras pessoas que acabaram por ir a casa buscar cadeiras para assistir, para se sentarem, havia muita gente.
1: Aquela menina de São Bravo da Portela que canta, a Amália?
0: Sim.
1: Ah, de mim, eu conheço bem os avós dela. Muito bem.
0: Ora.
1: Aquela miúda é um espetáculo.
0: Dona Conceição, uma beijoca. Até logo.
1: Dona, um beijinho, tudo bom para vocês, tudo bom.
0: Obrigada.
1: Não há chuva que se molha.
0: Não, só o necessário. Só se for necessário, então, até ir para o carro.
1: Um beijinho.
0: Um beijinho, adeus.

Vou só verificar se não tenho pedidos no nosso e-mail. Não quero ficar, não quero que nenhuma participação dos nossos ouvintes fique aqui esquecida. Pode acontecer, às vezes nós aqui no meio de tantas participações deixamos passar algumas. Não tenho mais mensagens, também não tenho e-mails. Ora, portanto, dou por terminada as participações aqui no programa da manhã desta quarta-feira. Ora, logo à tarde, a partir das 3 da tarde podem também fazer novamente as vossas escolhas musicais, numa hora de programa de discos pedidos que se chama só Pedindo e Ouvindo. Para já, Banda Lusa, Se a Casa Cair.

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1: Boa tarde, são 12 horas.
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O dia hoje está cinzento, amanhã também será um dia muito semelhante. O IPMA diz que há aguaceiros, que podem ser por vezes fortes no norte e no centro, que há uma pequena descida da temperatura, com exceção do Algarve. Amanhã, e daquilo que eu já pude perceber no site do IPMA, efetivamente vai estar mais fresco que hoje. A cidade da Guarda amanhã conta com 9 de mínima e 15 de máxima. Ninguém diz que estamos no verão. É verdade, com estas temperaturas parece que estamos assim já no outono, já ali quase a arrasar para o inverno. E a cidade de Pinhela amanhã conta com 12 graus de temperatura mínima e 19 graus de temperatura máxima. No entanto, não comecem já a desesperar, porque a partir de sexta-feira o tempo começa a melhorar e as temperaturas vão subir novamente. Ainda vamos continuar a ter verão. Só penso em ti, Salvador Seixas.

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8: É chegada a hora de atualizar a informação na Rádio Elmo. Vamos para já saber quais os destaques que a Sofia tem para nós neste bloco informativo. Sofia, muito boa tarde.
9: Olá, muito boa tarde, Ana, e a todos os daqueles que nos ouvem. O antigo presidente da Câmara Municipal de Pinhel, Rui Ventura, foi distinguido com a Medalha Municipal de Mérito. Timor-Leste ajuda a reforçar combate aos incêndios em Portugal com a entrega de viaturas em Pinhel.
8: São estes os destaques deste bloco informativo que vai para o ar logo depois dos compromissos comerciais.

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7: 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Boa tarde.
8: Boa tarde. Foi no decorrer das comemorações do Dia da Cidade de Pinhel, assinalado na passada terça-feira, 25 de agosto, que o antigo Presidente da Câmara Municipal, Rui Ventura, foi distinguido com a Medalha de Mérito pelo exercício de 3 mandatos consecutivos entre 2013 e 2025, à frente dos destinos do Conselho. Visivelmente emocionado, Rui Ventura agradeceu a distinção, começando por dizer que há momentos que as palavras são pequenas para aquilo que sentimos.
9: Há momentos em que as palavras parecem pequenas para aquilo que sentimos. E este é um desses momentos. Recebo esta homenagem com humildade, mas com muita emoção, uma emoção muito difícil de explicar. Porque não estou apenas a homenagear 3 mandatos como Presidente de Câmara, estão a tocar em mais de 30 anos da minha vida. Anos em que esta terra fez parte dos meus dias, das minhas preocupações, dos meus sonhos e muitas vezes também das minhas noites. Dei muito de mim e dei também muito tempo que pertencia à minha família. Mas nenhum presidente, nenhum autarca faz um caminho sozinho. Ao longo destes anos, tive o privilégio de trabalhar com muitas mulheres e muitos homens. Porque, afinal, viver é também sonhar. E eu tive o enorme privilégio de viver um dos meus sonhos. De sonhá-lo, de lutar por ele, de o concretizar e, sobretudo, de o poder partilhar com a minha terra e com a minha gente. Procurei sempre fazer mais, fazer melhor, abrir caminhos, criar oportunidades, deixar alguma coisa àqueles que cá vivem e àqueles que hão de vir depois de nós. Mas, naturalmente, também errei. Mas houve uma coisa que nunca faltou. Amor a esta terra. Hoje, aos 55 anos, quando olho para trás e percebo que mais de 30 foram dedicados a servir a minha comunidade, não consigo separar esta

0: esta história da minha própria vida. Porque esta não é apenas a memória de quem foi Presidente da Câmara. É a memória de alguém que dedicou uma parte muito significativa da sua vida à sua terra. Os cargos têm um princípio e um fim. O compromisso com a nossa terra, não. Hoje estou noutro lugar, não nomeado, mas mais uma vez eleito. Amanhã a vida poderá levar-me a outros caminhos, mas há uma coisa que nunca mudará. Onde quer que eu esteja, Pinhel saberá sempre onde me encontrar. A senhora Presidente, Daniela Capelo, sabe disso. Os pinhelenses também sabem disso. Estarei sempre ao lado da minha terra, para ajudar naquilo que puder, sem precisar de cargo, de título ou de função. Hoje e sempre, em cada momento, em cada passo da minha vida, porque servir uma terra não é ocupar um lugar, é levá-la connosco. Eu levarei sempre Pinhel comigo. Se pudesse voltar atrás, sabendo tudo aquilo que sei hoje, conhecendo os momentos bons, as dificuldades, as incompreensões, os sacrifícios e as alegrias, voltaria a escolher servir Pinhel.
1: Os cargos têm um princípio e um fim, mas o compromisso pela terra não. Foi desta forma que Rui Ventura, aliás, reforçou no seu discurso de agradecimento a ligação e o compromisso que mantém com Pinhel, apesar de não exercer funções à frente da autarquia. A ação solene do Dia da Cidade ficou ainda marcada pela atribuição da medalha de municipais de dedicação aos funcionários do município que se aposentaram durante os anos 2025 e 2026, numa forma de reconhecer os anos de serviço prestados à autarquia. A cerimónia incluiu também a atribuição de medalhas municipais de mérito a antigos presidentes de junta de freguesia, que cumpriram 3 mandatos consecutivos entre 2013 e 2025. A mesma distinção foi atribuída a Albertino Tomé, a título póstumo, que faleceu durante o exercício do seu segundo mandato, numa homenagem que pretendeu reconhecer o trabalho e a dedicação ao serviço da sua freguesia e comunidade. As comemorações do Dia da Cidade também ficaram marcadas pela apresentação do projeto Ponto Saltador, uma infraestrutura apontada pela Presidente da Câmara como um importante investimento para o Conselho.
2: E é também pelos pinhelenses que hoje, ao final da manhã, fazemos a apresentação de um dos investimentos mais aguardados nas últimas décadas, a nova Ponte do Saltador. Todos sabemos dos constrangimentos causados por um acesso que já não responde às necessidades. Todos sabemos o impacto que isso tem na indústria e na agricultura. É um concelho orgulhosamente rural e mais de metade das uvas que a adega cooperativa de Pinhel recebe provém das freguesias que têm acesso à cidade através da Ponte do Saltador. Mas todos sabemos que aquela ponte que está ligada às memórias de tantos e tantos pinhelenses já não garante as condições de circulação e de segurança necessárias e adequadas à vida cotidiana. E isso tem um preço muito elevado para as empresas e para as centenas de agricultores que necessitam daquele acesso. E é por estarmos conscientes da importância desse investimento e por querermos honrar o compromisso que assumimos com os pinhelenses em período pré-eleitoral, onde assumimos a prioridade deste projeto, que passados precisamente 10 meses da tomada de posse como Presidente da Câmara Municipal, apresentamos hoje o projeto desta nova acessibilidade. Mas não se iludam os pinhelenses. Como outros que são absolutamente necessários a curto prazo, ultrapassam em muito a capacidade de investimento do município, sendo absolutamente impensável que a autarquia assuma estes encargos recorrendo apenas ao seu orçamento. E permitam-me que reconheça que um dos principais parceiros no enorme desafio de captação de financiamento é a Comissão de Coordenação e Desenvolvimento Regional do Centro, aqui representada pelo Sr. Presidente Engenheiro Ribau Esteves. E permitam-me ainda que partilhe com todos que desde a primeira vez transmiti ao Sr. Presidente da CCDR a necessidade de encontrar financiamento para a construção da nova ponte, encontrei um aliado. Não é uma obrigação de resultado, pensei. Mas todos sabemos do seu profundo conhecimento dos instrumentos financeiros e das instituições que os titulam. E eu, em particular, sei que tudo fará para ajudar os pinhelenses na execução destes investimentos pelos quais esperam há décadas.
1: A apresentação permitiu dar a conhecer o projeto e as principais características da futura ponte, reforçando a aposta do município pinhelense

0: Lense na melhoria da acessibilidade e ligação entre diferentes zonas do concelho de Pinhel. Timor-Leste ajuda a reforçar o combate aos incêndios em Portugal com a entrega de viaturas em Pinhel. É já esta quinta-feira, na cidade de Falcão, que vai decorrer a cerimónia de apoio financeiro concedido por Timor-Leste a Portugal após os graves incêndios que atingiram o país, como disse aos nossos microfones Daniela Capelo.
1: No ano passado, a região centro foi muito fustigada pelos incêndios e Timor-Leste manifestou junto à República Portuguesa a disponibilidade para apoiar corporações de bombeiros que tivessem sido afetadas pela calamidade dos incêndios e até depois pela calamidade do comboio de tempestades. A Pinhel foi severamente afetada. A corporação de bombeiros perdeu o seu melhor veículo, o veículo mais recente, melhor equipado, viu um bombeiro ser gravemente ferido e, portanto, na sequência de um conjunto de diligências que a Câmara fez, em concreto que eu fiz com o Sr. Presidente da CCDR, com o Sr. Ministro da Administração Interna, com o Sr. Secretário de Estado da Proteção Civil, nós sinalizámos a necessidade da reposição deste veículo que foi perdido. E assim sendo, vai ser feita em Pinhel uma cerimónia que vai trazer a Pinhel das corporações de bombeiros que vão ser apoiadas de toda a região centro, cerca de 20 corporações, bem como os senhores ministros, os senhores secretários de Estado e o senhor embaixador de Timor, para se fazer a formalização desse apoio.
0: O governo timorense aprovou em 2025 um donativo de 10 milhões de dólares, cerca de 8,5 milhões de euros, destinados a apoiar Portugal na recuperação de danos provocados pelos incêndios. Na região centro estão previstas cerca de 22 viaturas, 8 das quais destinadas às corporações do Distrito da Guarda. A cerimónia realiza-se esta quinta-feira em Pinhel.
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4: No Rotações da Rádio Elmo, para todos os ouvintes que valorizamos artistas de forma autorizada, hoje vamos falar do Autódromo do Estoril, que é agora de grau 2, de FIA, em vez de grau 1. Vamos falar ainda do Campeonato de Velocidade, do objetivo do jovem evolutor de ver para 2007. Vamos falar ainda do plano Airicala, da estreia dos GTs, ao top 8 do BSI, em apenas 3 jornadas. Depois de vários anos classificado o circuito PIA grau 1, o Autódromo do Estoril passou a grau 2, com validade até 31 de dezembro de 2010, segundo a documentação oficial da Federação Portuguesa de Automobilismo e Karting, a anterior licença PIA grau 1, número 55, tinha validade até 31 de janeiro de 2010. Após esse prazo, o circuito entrou num processo de renovação da licença, sendo posteriormente atribuída à classificação grau 2. A documentação pública consultada não identifica, contudo, quais foram as alterações ou requisitos concretos que impediram a renovação do grau 1. O próprio circuito ainda apresenta no seu site referências à homologação grau 1, aparentemente atualizadas. A mudança não impede a realização de competições internacionais, mas significa que o Estoril deixa de estar atualmente homologado para receber grandes prémios de Fórmula 1. Uma nova classificação é válida até ao final de 2006. A diferença é bastante relevante. O grau 1 é o nível FIA associado apto a receber Fórmula 1. O grau 2 permite para gama muito ampla de competição internacional, mas não permite uma prova Fórmula 1. Historicamente, o grau 2 abrangia, entre outras categorias, como a Fórmula 3000 e protótipo de alta cilindrada, e há uma questão, então, a documentação antiga PAC confirma que o Estoril passou

montando com grau 2 mais um T e um T, permitindo teste Fórmula 1, antes de ter o grau 1. Mia Morim, ex-piloto e presidente da FIA, referiu a média e longo prazo, sim, há o risco de perder mais uma competição, e referiu também que quem veio fazer a homologação apontou o caminho para que regresse ao grau 1. O único circuito grau 1 da FIA em Portugal é o Autódromo Internacional do Algarve. Afonso Azevedo está a viver uma estreia nos automóveis, marcada pela impulsão e pelos resultados aos mandos Peugeot 107 da Arcopide. O jovem piloto de Oliveira de Mães venceu 5 a 6 corridas disputadas no Campeonato de Portugal de Velocidade Classe de Legendas 1300 na Classe Kit e lidera a competição, mas encara esta primeira temporada, sobretudo como uma oportunidade para aprender e contribuir bases sólidas para o futuro. Depois de vários anos no karting, Afonso encontrou na estrutura de Coimbra um contexto em que contribuído para acelerar a solução, graças ao trabalho técnico, à experiência em Vila Real, onde conquistou 2 pódios num circuito completamente novo, foi mais uma etapa importante num percurso que o jovem piloto encara sem pressa. Mas com ambição, a transição para os automóveis tem sido, com Afonso Azevedo, uma experiência particularmente positiva, apesar das diferenças face ao karting. A adaptação aconteceu rapidamente e permite-lhe começar a explorar uma realidade competitiva diferente. Tem sido uma transição fantástica, consegui aprender bastante rápido e adaptar-me ao mundo dos automóveis. Fiquei surpreendido com um ambiente bastante mais calmo. Usualmente numa corrida karting existe um ambiente mais casual e ruidoso. Depois de uma qualificação complicada, Afonso recuperou até o terceiro lugar na primeira corrida e na segunda completou uma recuperação que o levou à liderança. Apenas na última volta representou mobilidade para testar a sua capacidade de adaptação. Tive vários momentos que considero bastante importantes. Portanto, para mim, não há um único momento na minha carreira que considero extremamente superior aos outros, mas certeza que as duas subidas ao pódio em Vila Real foram bastante importantes para mim, especialmente num circuito tão exigente. Sublinhou o piloto de Oliveira de Mães, a evolução do jovem está também diretamente ligada ao trabalho desenvolvido pela Arcopide, integrado pela primeira vez na estrutura de Coimbra. Afonso Azevedo tem encontrado no acompanhamento Frederico Formiga e toda a equipa um contributo essencial para compreender melhor o automóvel e desenvolver novas técnicas de pilotagem. A Arcospeed contribuiu bastante para a minha evolução, mostra-me diferentes técnicas de pilotagem e que me ajuda a evoluir enquanto piloto e ainda com apoio constante quando surgem problemas, enfatizou. Apesar dos 5 triunfos, Afonso Azevedo não esconde que existe ainda muito para aprender: a leitura das corridas, a procura do limite e a compreensão das necessidades de afinação são áreas onde reconhece margem para evoluir. Ainda tenho dificuldade em alguns aspectos em termos de pilotagem, tenho ainda dificuldade em encontrar o limite do carro e em perceber o posicionamento dos meus atalhos. No karting era muito mais fácil, num campo mais técnico, identificar problemas de afinação é algo que tenho ainda de melhorar, mas isso são aprendizagens, ganho tempo e experiência, reconheceu o jovem Oliveira de Mães. A ambição de chegar aos níveis superiores do automobilismo está, contudo, claramente definida. Afonso já tem planos para continuar ligado à estrutura Coimbricense na próxima temporada, mantendo a lógica de progressão sustentada que tem orientado a sua estreia. O objetivo final passa por chegar às categorias GT, mas sem saltar etapas. Posso dizer que já tenho planos para a próxima temporada, que passam por continuar na Allspeed, subir ao Supercar Endurance, mas para chegar ao topo tenho de subir passo a passo cada vez. Vão ser precisos anos de trabalho, mas acredito que consigo chegar a categorias como GT3.

Flamengo, Ari Cala, da estreia no GTS, ao top 8 da PSI, em apenas 3 corridas, sem qualquer teste de pré-temporada e depois do início marcado pelos problemas mecânicos em Monteblanco, a jovem finlandesa transformou a sua estreia no GTS numa das relações da Porsche Sprint Challenge Ibérica 2006, é a segunda no Ladies' Cup, oitava da geral e da categoria 2, e já aponta aos pódios absolutos. Na segunda metade da época, chegou à Porsche Sprint Challenge Ibérica para descobrir praticamente tudo, o novo campeonato.

0: para no campeonato normal da equipa, um percurso ainda mais ativo, quando se percebe que praticamente tudo teve de ser aprendido em competição. O início da temporada foi certamente desafiante. Infelizmente não conseguimos terminar nenhuma das corridas em Montblanc devido a problemas mecânicos e sem teste para esta temporada. Os testes adicionais em rondas tive de me adaptar e aprender rapidamente, mas a resposta surgiu rapidamente. Consegui fazer progressos positivos em cada evento, cada novo circuito tem sido mais uma oportunidade para melhorar e toda a equipa da AF Motorsport tem dado um apoio incrível para me ajudar a desenvolver tanto o meu ritmo, conhecimento do carro. A adaptação ganha outra dimensão quando se olha para o curso de Flama, começou no karting de aluguer aos 14 anos, passou por um Fiesta Junior Championship e posteriormente nos monolugares, competindo na GB4 e na Kyoshu Cup no Japão, seguindo a Radical Cup United King antes da mudança em 2006 para os GTs, através da Porsche Spirit Challenge Iberia Flama e neta de Pentti, Ari Kalla, piloto competiu no Campeonato Mundo Rallys e a própria mãe também correu no Reino Unido durante a década de 1990. O Motorsport acompanhou-a, portanto, desde Monteiro, crescer rodeada pelo Porto, seguir os passos deles foi sempre uma enorme paixão e estou realmente a desfrutar da oportunidade de continuar esta viagem enquanto evoluo com o piloto GT com a AF Motorsport.
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0: Boa tarde, são 13 horas.
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6: Boa tarde, são 15 horas.
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9: Olá para todos, boa tarde. Começo o programa desta tarde com uma música que acaba por ser um pouco irónica até. A música chama-se Verão e aquilo que estamos a assistir neste momento é tudo menos verão. Uma chuvada, uma tempestade, assim uma coisa fora do comum.
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9: Bem, sei que outras zonas do país já foram afetadas por grandes chuvadas no dia de hoje e também por trovoadas. Agora parece que é a nossa vez. Ora, não se deixe assustar por esta chuva, por esta intempérie. Aproveite o conforto do seu lar para sintonizar a Rádio Elmo e para participar no programa Pedindo e Ouvindo, que agora vai começar.

Vou fazer a primeira dedicatória da tarde de hoje, o Senhor Serafim dos Prados. Quero ouvir os Trovas da Beira com o tema Mariana. Senhor Serafim, obrigada pela participação. Boa tarde.

Senhor Antero, da Quinta dos Bernardos, quero ouvir o Malhão do Bairro de Zé Mário. Dedica para a esposa com amor e carinho, para a família, nomeadamente as cunhadas, a cunhada Manuela e família, a cunhada Paula e família, para o Bruno e Paula de Almeida e família, para o Chico Pedrinha, para o Dr. Pedro, para a Anabela, para o Luís das Freixedas, para o Sr. Fausto. Com um abraço, ouvintes, participantes e para nós também aqui na rádio. Obrigada.

Depois de Malhão do Baixo de Zé Mário, vamos ouvir a Luna do Dante Tibério. O senhor José Marques hoje quer ouvir este tema musical para dedicar ao Dante Tibério, que ele hoje faz anos. Ora então, também nós deixamos aqui um beijinho grande com votos de um feliz aniversário e também de muitos sucessos, quer pessoais, quer profissionais.

Depois de Antibério, vamos ouvir Ana Moura, a pedido do Carlos Almeida, de Castelo Bom. Ele hoje que quer ouvir este tema musical e apenas dedicá-lo à Nina. Ora, um beijinho para vocês.

Às crianças inocentes, mundo novo, pedido pela Paula de Valdemoro, que dedica para o marido, para os filhos, para a nora, para a restante família, não esquecendo a mãe, obviamente, para as pessoas da aldeia, para nós aqui na rádio e para quem está a ouvir e a participar. Ou seja, para toda a gente.

O senhor Fausto quer ouvir o tema O Mar Enrola na Areia. Dedica para as filhas, para o seu grande amor. Diz que almoçaram muito bem, correu tudo muito bem. Ora, ainda bem, ficamos muito contentes também por isso. Dedica depois para o pessoal das Chãs, para nós aqui na rádio e para quem está também a ouvir a nossa emissão. Senhor Fausto, até amanhã.

A pedido da Paula Pereira, seguimos com os Alentons e Dona de Si. Ela dedica a toda a família, amigos, ouvintes, participantes, a uma pessoa especial, à Jéssica Família, à Dona São, Edith Dias, à Dona Hilda, à Manuela em França e Família, ao Antero, Lourdes e também para nós. Obrigada, Paula. Um beijinho.

Depois do tema musical pedido pela Paula, vamos continuar, porque assim tem que ser. O Luís Gaspar, das Gouveias, deixou a música ao meu critério. Ora, eu estou aqui com uma dúvida grande para saber que música é que vamos ouvir a esta hora no programa da tarde. Enquanto faço a dedicatória, vou olhando para aqui para as músicas para ver se escolho assim uma musiquinha à maneira para o Luís. Então o Luís que dedica este tema musical para mim, para a Sofia, também para as nossas famílias, para todos os amigos, ouvintes e participantes. E de repente fez-se luz, bati aqui os olhos na Ana Duarte, vamos ouvir a Loba.

E é tempo de fazer mais uma dedicatória. O senhor José António pediu para ouvir um fadinho na tarde desta quarta-feira. Ele dedica para a esposa, dedica também. Peço desculpa, aqui hoje não estou ouvindo, estava aqui a ficar assim um bocadinho engasgada. Vou recapitular: dedica para a esposa, para os filhos, para as noras, para os netos, dedica também para o João Bombeiro, para nós aqui na rádio e também para todos os ouvintes e participantes. Ora, tendo em conta que ainda faltam cerca de 20 minutos para as 4 da tarde, pode ainda fazer a sua participação no programa de hoje. Basta para isso entrar em contacto connosco através do 271-413-310. 96-722-2212 ou ainda 917-845-008. Os números estão ao seu dispor, basta só querer fazer essa mesma participação. A música que eu agora aqui não encontro, não sei muito bem porquê, que eu vou passar para acompanhar a dedicatória do Sr. José António é do Jorge Fernando. Tenho que fazer aqui uma nova pesquisa, porque às vezes também posso já estar a não ver muito bem, escapar-me aqui qualquer coisa, mas como também temos algum tempo, não temos dedicatórias para fazer assim de sobra e não, portanto dá-me tempo de fazer uma nova busca pelo tema musical do Jorge Fernando, que eu quero passar então para o senhor José António. Falando em Jorge Fernando, aproveito para recordar que ele esteve ontem em Pinhel e que por acaso cantou esta música que vamos ouvir.

Miguel Azevedo, dança viral. Sigo com o Martim Botafogo no terreiro, pedido pela Lourdes da Quinta dos Bernardos, que dedica para o marido, para a família, para mim, para a Sofia, para quem está a ouvir e a participar na Rádio Elmo. Lourdes, muito obrigada. Um beijinho e até amanhã.

E agora vamos ouvir o Malhã Malhã, da Linda de Sousa, pedida pelo Jorge dos Prados, que dedica para a família, para os padrinhos, para ouvintes e participantes e para as meninas da rádio. Muito obrigada.

E a terminar o programa desta tarde, Lionel Nunes, porque não tem talo o nabo. A música foi pedida pelo José Lopes da Guarda, que dedica para o amigo Fábio Pissarra, para o pai Billy Lopes, para a esposa Alícia Garcia e cunhado Marco Garcia, para toda a família e amigos e para nós aqui na Rádio Elmo. Obrigada, José. Uma ótima tarde.

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9: Boa tarde, são 16 horas.
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11: Ora, iam ser em 16 horas, é sinal de que atualizamos as notícias, mas também as previsões da meteorologia. Para quinta-feira, dia 27, olha, diz-me o site do IPMA, agora aqui toda contente, e diz que houve um problema na execução do meu pedido e que não me deixa ver as previsões da meteorologia. Ora, e lá coisas, ou o tempo estava assim de facto muito mau, ou temos alguma surpresa e o site não me deixa perceber. Qual é que é a previsão da meteorologia para o dia de amanhã? De uma forma mais, digamos, com mais informação, uma forma mais detalhada, mas consigo perceber através da previsão que aparece no mapa, em que diz que amanhã aguarda o distrito, a cidade, conta com a chuva e aguaceiros fracos, com temperaturas a variar entre os 9 de mínima e os 15 graus de temperatura máxima. Ora, posta a pasto isto e depois deste passar de perna que me provocou, me colocou aqui o site do IPMA, ainda vou fazer uma nova tentativa. Ah, agora já deixa, vamos ver, já deixa. Aguaceiros por vezes fortes no norte e centro, pequena descida de temperatura com exceção do Algarve, portanto também não é muito diferente daquilo que eu vos tinha dito antes, mas também foi para tirar as teimas. Agora passo a palavra à Sofia para ela nos dar conta das notícias a esta hora. Olá Sofia, boa tarde.
12: Olá, boa tarde. Se não conseguisses ver, eu já tinha aqui o site, já estava tudo ok, mas ainda bem que conseguiste ver. Bem, e devido às condições atmosféricas, o município de Pinhel fez agora uma publicação ao dar conta que as piscinas descobertas estão encerradas hoje e amanhã, devido ao mau tempo. Também com este tempo ninguém vai às piscinas, não é verdade? Mas como há previsão de bom tempo para os próximos dias, depois quinta-feira já começa a melhorar, aliás, sexta-feira já começa a melhorar e no fim de semana já está o tempo melhorzinho, depois já pode ir dar, portanto, o seu habitual mergulho no mês destes de verão. De agosto. Dizer-vos também nesta síntese da informação que morreram 92 pessoas afogadas até finais de julho. Os dados indicam que mais de 2/3 das mortes foram registadas em rio e mar. A época balnear 2026 decorre oficialmente até 31 de outubro. Os rios continuam a ser os meios aquáticos com maior número de mortes, com 35 casos registados, seguindo-se o mar com 27. Entre 1 de janeiro e 31 de julho foram contabilizadas mortes em barragens, 6, nas piscinas domésticas também 6. Há, portanto, referência que houve 5 mortes em poços, em estradas inundadas 4, em portos de abrigo 4 também, em lagoas 1, em piscinas de aldeamento turístico também 1 caso, em piscinas de uso público também há registro de uma morte, em tanques também 1, em valas também 1. Nestas épocas, todos os cuidados são poucos, devem ser redobrados. E já sabe, nós somos agentes da proteção da nossa vida, portanto devemos tomar portanto, as devidas precauções e olhar pelos mais pequeninos, porque eles ora estão num sítio, ora estão noutros, e os pais devem ter então portanto estarem mais em alerta. Dizer-vos ainda que foi no decorrer das comemorações do Dia da Cidade, assinalado no dia de ontem, que o antigo Presidente da Câmara Municipal, Rui Ventura, foi distinguido com a Medalha de Mérito pelo exercício dos 3 mandatos consecutivos entre 2013 e 2025 à frente dos destinos do Conselho. Visivelmente

0: Emocionado, Rui Ventura agradeceu a distinção, começando por dizer que há momentos em que as palavras são pequenas para aquilo que sentimos. Diz também o ex-autarca que os cargos têm um princípio e um fim, mas os compromissos pela terra não. Foi dessa forma que então reforçou no seu discurso de agradecimento a ligação e o compromisso que quer manter com Pinhel. Também na sessão solene do Dia da Cidade houve a atribuição de medalhas municipais de dedicação aos funcionários do município que se aposentaram durante os anos 2025 e 2026, numa forma de reconhecer os anos de serviço prestados à autarquia. Também houve a atribuição de medalhas municipais de mérito a antigos presidentes da Junta de Freguesia que cumpriram 3 mandatos consecutivos entre 2013 e 2025 e a mesma distinção foi atribuída a Albertino Tomé a título póstumo que faleceu durante o exercício do seu segundo mandato numa homenagem que pretendeu reconhecer o seu trabalho e também a sua dedicação ao serviço da freguesia e da comunidade que representava. Foi também apresentado o projeto da Ponte do Saltador em que a Presidente da Câmara disse que é um importante investimento para o Conselho e esta apresentação permitiu então dar a conhecer ser o projeto e as principais características da futura ponte, reforçando a aposta do município pinhelense na melhoria das acessibilidades e também na ligação entre diferentes zonas do concelho de Pinhel.
1: Obrigada, Sofia, também pelas notícias a esta hora. A propósito dos afogamentos, também compete aos adultos, eles próprios, serem vigilantes deles próprios e seguirem as indicações que lhes são dadas por quem está a garantir a segurança. Enquanto estive de férias, pude presenciar alguns dias de mar mais agitado e também os constantes avisos dos nadadores salvadores a pessoas que não estavam a dar a devida importância aos cuidados de segurança que deveriam ter e outros que, mesmo depois de avisados, ainda reclamavam ou continuavam então a ir mar dentro, a mergulhar e a fazer as coisas que os nadadores lhes estavam a dizer para não fazerem. Portanto, é importante vigiar as crianças, mas os adultos têm responsabilidade extra e acrescida em serem também responsáveis pela segurança deles. E depois também pensar a que em caso de aflição alguém tem que ir socorrê-los. E, portanto, devemos pensar todos uns nos outros e contribuir para que estes números dos afogamentos sejam em número mais baixo e não em número mais alto a cada ano que passa.
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0: E agora começam as tardes da Elmo, tardes em que nós trazemos novidades, em que trazemos também novidades no que diz respeito a notícias, no que diz respeito a músicas, a curiosidades, trazemos um conjunto vasto de programação para os nossos ouvintes. E eu hoje trago-vos uma música que tem dado muito que falar. E eu cá não sou de intrigas, mas acho que estes grupos lançaram para aqui um mau agouro. Falo-vos dos Dama e dos À Toa, que dizem que vai chover em agosto e eu não sou de intrigas, como digo. Mas acho que estes dois estiveram a apelar. Estiveram a apelar e nós temos chuva e muita no mês de agosto. A música chama-se 112.
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É ou não é? É um agouro. Digam lá aquilo que quiserem, mas isto, ai, não é nada normal. Vai chover hoje em pleno agosto? Olhem, e não é que choveu mesmo. Fernando Daniel com o tema Prometo. É o artista que se segue. 99.1 FM.

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É tempo de conhecermos as notícias do dia. Portuguesa entre as centenas de desaparecidos após inundações no Nepal. Pelo menos uma cidadã portuguesa está desaparecida após as enxurradas no Nepal. A portuguesa encontrava-se num grupo no posto fronteiriço com o Tibete, mas do lado do país atingido pela inundação relâmpago, explicou o Ministério dos Negócios Estrangeiros. A tragédia aconteceu esta quarta-feira. De acordo com o que foi explicado, foi registado primeiramente um sismo no norte do país, na sequência do qual aconteceu um deslizamento de terras. Após o acontecimento, houve uma inundação relâmpago a atingir várias localidades perto da fronteira com o Tibete. Agente da PSP que matou Odair Muniz volta ao serviço. Gangue do Rolex do condutor assaltado ao ladrão que morreu atropelado. Número de mortes sobe para 55 no Nepal. Há para já 403 desaparecidos. No desporto, a UEFA baixa armas e levanta boicote após promessa da FIFA sobre o Mundial. Em Almada, mais de 100 pessoas terão sido burladas por agência. No desporto, no mercado futebolístico, o Palhinha é reforço do Benfica até 2030.

Assume incorreção e volta a corrigir a declaração de património após não declarar cargos da mulher. 6 praias de Matosinhos com banhos desaconselhados devido à contaminação microbiológica. CDS rejeita apelo da ONU para retirar iniciativa sobre terapias hormonais em crianças. Norovírus em casos de gastroenterite leva centenas às urgências dos Açores. ONU alerta para risco de Portugal voltar a considerar identidade de género uma doença. DGS confirma 9 casos de sarampo em Portugal com cadeia de transmissão limitada. Viúva com filhos menores despejada de casa em Lisboa não terá direito à habitação social para já. Doença de Newcastle identificada em aves mortas de 6 ilhas nos Açores. O governo regional garante que o risco para a população é baixo, no entanto, mantém medidas de prevenção. Mau tempo adia a abertura de stands da Feira do Livro no Porto. PJ detém estrangeiro com 12 quilos de cocaína no aeroporto de Lisboa. 2 homens ficam em prisão preventiva após 35 furtos em 5 concelhos. Portugal bate recorde de mortes por afogamento, 92, até julho. Nas notícias regionais, o destaque. Primeiro, Master of Wine português, natural da Guarda, quer ajudar a vender e a trabalhar melhor o vinho nacional. Águas de Portugal investe 7 milhões de euros para reforçar abastecimento a partir de Ceia. Piscinas municipais descobertas de Pinhel estão encerradas durante o dia de hoje e amanhã por causa de mau tempo.

Municípios da Guarda e Sabugal aprovam 400 mil euros para novos estudos e projeto para requalificar Nacional 233. 20ª Volta a Portugal de Júniores percorre concelhos do interior a partir desta quinta-feira. São algumas das notícias que marcam a quarta-feira, 26 de agosto. Notícias que chegam novamente aos nossos microfones às 5h30 da tarde, mas pela voz de Sofia Venâncio.

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0: Boa tarde, são 17 horas.
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